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0: 9. Bom dia, são 6 horas.
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5: Bom dia.

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4: 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Com a Terra Nova, bom dia, são 7:30.

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0: São 8 horas 7 nos Açores. Vamos saber quais os títulos em destaque.
1: O Ministério Público devia fiscalizar a Polícia Judiciária, diz Cândida Almeida. No futebol, o Sporting bateu o Rio Ave por 4-0. Olá, bom dia. A antiga diretora do Departamento Central de Investigação e Ação Penal, Cândida Almeida, considera que o Ministério Público devia ter competências para realizar inspeções à Polícia Judiciária. Em declarações à Renascença, na sequência de uma queixa recebida na PGR, que aponta para o facto do atual diretor, Carlos Cabreiro, ter avançado com uma escuta no caso do hacker Rui Pinto, sem autorização do Ministério Público e de alegadamente ter mentido em tribunal sobre esse facto, a magistrada jubilada apela à recuperação de uma norma que foi eliminada há 25 anos e que permitia a inspeção da Judiciária pelo Ministério Público.
2: Há uma polícia de investigação que não tem inspeções funcionais. E, portanto, se acho que é urgente e necessário, imprescindível, que essa norma seja reposta para que o Ministério Público, que é o titular do inquérito, possa fiscalizar o seu auxiliar na investigação. A senhora ministra pode também determinar essa inspeção, pedir, no caso, à Procuradoria-Geral que faça uma inspeção. Mas isso, enfim, já é uma exceção.
0: O atual diretor da Judiciária já negou ter mentido em tribunal sobre a polémica escuta e diz manter tudo aquilo que já afirmou. Uma outra situação ligada alegadamente a Luís Neves, afinal não terá sido apenas o carro, mas também algumas televisões, sofás e material de ginásio, os bens requisitados pela Polícia Judiciária enquanto Luís Neves liderava a instituição e que tinham sido apreendidos em operações policiais. É o que avança a TVI CNN Portugal. E o Nascer do Sol. Trata-se de património que pertencia a Ruben Oliveira, um traficante de droga, mais conhecido por Xuxas, e que está detido desde 2022, que foi detido, aliás, nessa altura. A Renascença aguarda esclarecimentos da Polícia Judiciária sobre esta matéria. O PSD considera que o Presidente da República não tem razão para vetar a lei do retorno, imigração e asilo, que recebeu luz verde esta sexta-feira do Tribunal Constitucional e por unanimidade do juiz. Na reação, o porta-voz do PSD, Sebastião Bugalho, diz que o assunto está esclarecido.
3: Eu julgo que o facto do Tribunal Constitucional ter aferido que a lei do retorno não viola a Constituição, isto é, que não há qualquer tipo de inconstitucionalidade na lei do retorno que foi avançada e aprovada pela AD, neste caso em concreto no Parlamento, com o apoio da Iniciativa Liberal também, abstenção do Chega e voto contra, mais uma vez, do Partido Socialista, que não há razões para tal ocorrer. E do mesmo modo que nós respeitamos na íntegra os poderes do Sr. Presidente da República, não vamos estar a dizer se deve fazer isto ou se deve fazer aquilo, ao contrário do partido que referiu, que poderá fazer aquilo que entender, essa não é a nossa postura.
0: Do lado da oposição, o LIVRE já disse que António José Seguro devia bloquear a legislação. Já numa nota enviada à agência Lusa, o PCP entende que, tal como está, a lei do retorno de estrangeiros pode potenciar agravados constrangimentos e gerar injustiças para muitos imigrantes. Fim de semana, com temperaturas a subir, no entanto, ainda há precipitação prevista, é o que explica a meteorologista Cristina Simões.
4: Para o fim de semana ainda contamos com passagem numa superfície frontal, embora de fraca atividade, para o final de sábado. Entre sábado e domingo espera-se ainda alguma precipitação fraca então no litoral norte e centro, com este território com céu em geral pouco nublado. As temperaturas até a subirem agora para no sábado, tanto a mínima como a máxima deverão subir um pouco, sábado e domingo também. A partir de domingo então já não se prevê depois precipitação, já não deveremos ter no início da semana já a chuva. Esperamos um início de setembro com ausência de precipitação e até com subida de temperatura ao longo da semana.
0: A meteorologista Cristina Simões, ouvida por Marisa Gonçalves. No futebol, o Sporting venceu o Rio Ave na última noite por 4-0, dois golos de Soares, os restantes de Flávio Gonçalves e Jenny Cátamo. O treinador, Rui Borges, descreve o resultado como justo.
5: Um jogo muito competente da nossa parte, é tão simples quanto isso. Nem estava tudo errado nos outros jogos, nem hoje está tudo bem. Há crescimento, há coisas a melhorar, muitas, e com o tempo elas vão acontecer e vamos ser cada vez mais consistentes, mais fortes, porque acima de tudo tem um grupo que gosta de trabalhar, que é sério no trabalho e quer muito competir.
0: Os Leões sobem à condição à liderança do campeonato. Hoje, na continuação da quarta jornada, prossegue com o Académico de Viseu Porto às 18h, com relato aqui na Renascença, acompanhamento ao minuto em rr.pt. A fechar, a indicação que foram atualizados os números de mortos no Nepal, só para 633 vítimas mortais, são mais de 1.900 as pessoas desaparecidas na sequência de fortes enxurradas, entre elas estão pelo menos 3 portugueses. O governo nepalês fala na necessidade de 4 mil milhões de dólares para a reconstrução da região afetada.

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5: Terra Nova, bom dia, são 8:30.

Bom dia, edição de notícias às 8h30, é a primeira na manhã deste sábado, 29 de agosto. Bem-vindos a mais uma edição de informação. A Unidade Local de Saúde da região de Aveiro volta a inovar, realiza o primeiro tratamento para o cancro da bexiga avançado como tratamento inovador. Nova combinação terapêutica reforça a aposta ou a resposta diferenciada em oncologia. Permite o acesso na região a uma opção terapêutica considerada inovadora. Esse Serviço de Oncologia Médica realizou na semana passada o primeiro tratamento, que resulta da combinação de fármacos num doente com cancro da bexiga avançado. A utilização desta terapêutica foi possível depois de aprovado o financiamento pelo Infarmed, a subsequente autorização pela Unidade Local de Saúde da região de Aveiro. Com esta aposta, há uma articulação entre diferentes áreas, mas também o reforço da oncologia de proximidade diferenciada, assente em medicina de precisão. O Beira-Mar eliminou a União de Lamas num jogo que parecia encaminhado para o triunfo do Beira-Mar, mas que acabou decidido nas grandes penalidades. Foi uma noite de sofrimento que acabou com vitória por 5-4, depois de uma igualdade a 3 golos no final do tempo regulamentar, já depois do Beira-Mar ter estado a vencer por 3-0 e do Lamas ter feito 3 golos na segunda parte, sobretudo na fase final da partida. O prolongamento não trouxe mudanças, a decisão cumpriu-se na marca de grande penalidade, aí o Lamas falhou 2, o Beira-Mar 1, sendo que ao final da ronda de 5 e já na morte súbita, o Lamas acabou por falhar aquele que seria o lance decisivo à 6ª penalidade. Pela frente, os aveirenses preparam-se agora para enfrentar o Lusitano de Évora ou Belenenses na segunda ronda da prova. Épica vitória portuguesa em Espanha no apuramento para o Mundial de Basquetebol. Pela primeira vez na sua história, Portugal vence a Espanha em jogo oficial. Triunfo no arranque da segunda fase do apuramento para o Mundial do próximo ano por 89-95. Depois da vitória no verão de 2025, na preparação para o Eurobasket, em jogo particular, a equipa portuguesa volta a confirmar a sua competitividade frente a uma das grandes seleções mundiais, neste momento quarta melhor da Europa, considerada sexta melhor do mundo. A brasileira Luna Hardman é a Miss Quebra-Mar Cup 2026, bateu na final a compatriota Maíra Viana, uma final em que as condições do mar obrigaram a ajustamentos ao posicionamento. 18 anos depois, Luna Hardman sucede à mãe Neymara Carvalho, uma antiga vencedora da Miss Quebra-Mar Cup. Os elos familiares estiveram também presentes nesta prova da Costa Nova, com mãe e filha em competição. Venceu a filha Luna Hardman, que assim faz a sua estreia também na Costa Nova. E a nota final vai para a presença de Quinta do Bill no Sol da Torreira, o Largo da Varina. Recebe este sábado, dia 29 de agosto, às 22 horas, um dos grandes concertos da programação do Sol da Torreira. É uma organização do município da Mortosa, o espetáculo que faz parte do cartaz de verão, no palco instalado no Largo da Varina.

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1: Os verões parecem cada vez mais quentes. E não é apenas uma sensação. 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Por vezes, chegam ainda massas de ar muito quentes vindas do norte de África. As ondas de calor sempre fizeram parte da variabilidade natural do clima. No entanto, as alterações climáticas estão a torná-las cada vez mais frequentes, mais intensas e mais prolongadas. Os seus efeitos vão muito além do desconforto. As temperaturas extremas aumentam e o risco de desidratação e de doenças relacionadas com o calor agravam problemas cardiovasculares e respiratórios, pioram a qualidade do ar e favorecem a ocorrência de incêndios. As projeções mostram que estes episódios deverão tornar-se ainda mais frequentes ao longo deste século. Por isso, adaptar as nossas cidades, proteger as pessoas mais vulneráveis e preparar a sociedade para viver com temperaturas cada vez mais extremas, deixou de ser uma preocupação do futuro. É uma necessidade presente.
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4: Muito bom dia, são 9 horas 8 nos Açores. Vamos saber quais os títulos em destaque.
5: Polícia Judiciária devia poder ser inspecionada pelo Ministério Público. Cândida Almeida fala em caça às bruxas. Autoridades nepalesas e chinesas falam em perto de 3 mil desaparecidos nas enxurradas. Olá, bom dia. A antiga diretora do Departamento Central de Investigação e Ação Penal, Cândida Almeida, considera que o Ministério Público devia ter competências para realizar inspeções junto da Polícia Judiciária. É a reação da procuradora jubilada depois de ser conhecida a abertura de um inquérito ao atual diretor desta polícia, que terá alegadamente mentido em tribunal e ocultado a existência de escutas no caso Rui Pinto, escutas essas recusadas à partida pelo Ministério Público. Ouvida pela Renascença, a ex-magistrada fala numa situação grave que deve ser investigada a fundo e para garantir que casos idênticos não se repitam. Cândida Almeida lembra que é preciso recuperar uma norma eliminada há mais de 25 anos.
6: Há uma polícia de investigação que não tem inspeções funcionais e, portanto, se acho que é urgente e necessário, imprescindível, que essa norma seja reposta para que o Ministério Público, que é o titular do inquérito, possa fiscalizar o seu auxiliar na investigação. A senhora ministra pode também determinar essa inspeção, pedir no caso à Procuradoria-Geral que faça uma inspeção, mas isso enfim já é uma exceção.
5: Apesar da gravidade, a procuradora jubilada diz que a sucessão de casos envolver a judiciária não destrói a credibilidade da instituição. Diz, no entanto, que tudo deve ser apurado até às últimas circunstâncias, que no entanto começa, Cândida Almeida diz, começa no entanto a duvidar na sequência de polémicas a envolver esta instituição.
6: Parece a noite de focas longas, uma certa caça às bruxas. São denúncias contra o anterior diretor, agora é com o atual diretor, portanto há aqui qualquer coisa que é coincidências a mais. É só mera especulação, porque pode ter só apenas vinganças internas, como pode ter objetivos políticos, como pode ter uma série deles, como pode, sei lá, o que a imaginação fértil nos puder dar.
5: São declarações ao jornalista Alexandre Abrantes Neves, que podem ser lidas no site rr.pt. O Futebol Clube do Porto procura hoje manter o pleno de triunfos e recuperar a liderança isolada da Primeira Liga Portuguesa de Futebol, na visita ao Académico de Viseu, uma partida marcada para as 18h, com relato aqui na Renascença. Nesta ronda da quarta jornada, também o Arouca vai receber o Marítimo. Na liderança, à condição, está o Sporting, que na última noite venceu o Rio Ave por 4-0. O técnico Rui Borges descreve o resultado como justo.
7: Um jogo muito competente da nossa parte, é tão simples quanto isso. Nem estava tudo errado nos outros jogos, nem hoje está tudo bem. Há crescimento, há coisas a melhorar, muitas, e com o tempo elas vão acontecer e vamos ser cada vez mais consistentes, mais fortes, porque acima de tudo tenho um grupo que gosta de trabalhar, que é sério no trabalho e que quer muito competir.
5: Já do lado do Rio Ave, o treinador Sotiris Silaidopoulos fala numa partida para esquecer.
8: Foi um jogo difícil, temos de aprender a lição e apagar este jogo, especialmente a primeira parte. O Sporting foi muito eficaz, os primeiros três remates acabaram dentro da nossa baliza. Foi um jogo complicado para nós.
5: Os Leões sobem assim à condição, à liderança do campeonato. E o canoísta Fernando Pimenta tem hoje a oportunidade de oferecer a Portugal a segunda medalha nos Mundiais da Polónia, em capa 1000 metros, isto um dia depois do capa 4500 ter sido bronze em Poznan. No Nepal, os mais recentes números apontam para perto de 630 mortos. Entretanto, diminuiu já o risco de rotura num lago formado após o colapso de um glaciar na fronteira entre a China e o Nepal. A água concentrada está a diminuir, reduzindo assim o reservatório e também o risco de uma nova enxurrada. É o que avança a emissora estatal, citando o Ministério dos Recursos Hídricos. Já a Agência de Gestão de Desastres do Nepal dá agora conta de perto de 2.500 pessoas desaparecidas do lado nepalês da fronteira, enquanto a Agência de Notícias Chinesa relata que o número total de desaparecidos no Tibete é agora de 554. Os Estados Unidos anunciam um acordo petrolífero com a Venezuela. Prevê que Washington assuma o controle de 65 mil milhões de barris das reservas de petróleo do país sul-americano. Uma publicação nas redes sociais, Donald Trump realçou que o acordo foi negociado pelo secretário de Estado, Marco Rubio, ainda pelo secretário de Defesa e da presidente interina da Venezuela, Delcy Rodríguez. Acordo que é descrito como o maior da história e permite duplicar as reservas de petróleo dos Estados Unidos. Os islandeses, esses vão hoje a referendo, decidem se devem ou não reabrir negociações de adesão à União Europeia. Uma medida antecipada pelas ameaças expansionistas do presidente norte-americano. Caso sim vença, dá-se início a um processo que envolve a necessária ratificação pelos 27 do Bloco Europeu.

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5: Terra Nova, bom dia, são 9:30.

Bem-vindos a mais uma edição de informação. A Unidade Local de Saúde da região de Aveiro volta a inovar. Realiza o primeiro tratamento para o cancro da bexiga avançado como tratamento inovador. Nova combinação terapêutica reforça a aposta ou a resposta diferenciada em oncologia. Permite o acesso na região a uma opção terapêutica considerada inovadora. Esse Serviço de Oncologia Médica realizou na semana passada o primeiro tratamento, que resulta da combinação de fármacos num doente com cancro da bexiga avançado. A utilização desta terapêutica foi possível depois de aprovado o financiamento pelo Infarmed, a subsequente autorização pela Unidade Local de Saúde da região de Aveiro. Com esta aposta, há uma articulação entre diferentes áreas, mas também o reforço da oncologia de proximidade diferenciada, assente em medicina de precisão. O Beira-Mar eliminou a União de Lamas num jogo que parecia encaminhado para o triunfo do Beira-Mar, mas que acabou decidido nas grandes penalidades. Foi uma noite de sofrimento que acabou com vitória por 5-4, depois de uma igualdade a 3 golos no final do tempo regulamentar, já depois do Beira-Mar ter estado a vencer por 3-0 e do Lamas ter feito 3 golos na segunda parte, sobretudo na fase final da partida. O prolongamento não trouxe mudanças, a decisão cumpriu-se na marca de grande penalidade, aí o Lamas falhou 2, o Beira-Mar 1, sendo que ao final da ronda de 5 e já na morte súbita, o Lamas acabou por falhar aquele que seria o lance decisivo à 6ª penalidade. Pela frente, os aveirenses preparam-se agora para enfrentar o Lusitano de Évora ou Belenenses na segunda ronda da prova. Épica vitória portuguesa em Espanha no apuramento para o Mundial de Basquetebol. Pela primeira vez na sua história, Portugal vence a Espanha em jogo oficial. Triunfo no arranque da segunda fase do apuramento para o Mundial do próximo ano por 89-95. Depois da vitória no verão de 2025, na preparação para o Eurobasket, em jogo particular, a equipa portuguesa volta a confirmar a sua competitividade frente a uma das grandes seleções mundiais, neste momento 4ª melhor da Europa, considerada 6ª melhor do mundo. A brasileira Luna Hardman é a Miss Quebra-Mar Cup 2026, bateu na final a compatriota Maíra Viana, uma final em que as condições do mar obrigaram a ajustamentos ao posicionamento. 18 anos depois, Luna Hardman sucede à mãe Neymara Carvalho, uma antiga vencedora da Miss Quebra-Mar Cup. Os elos familiares estiveram também presentes nesta prova da Costa Nova, com mãe e filha em competição. Venceu a filha Luna Hardman, que assim faz a sua estreia também na Costa Nova. E a nota final vai para a presença de Quinta do Bill no Sol da Torreira, ao Largo da Varina. Recebe este sábado, dia 29 de agosto, às 22 horas, um dos grandes concertos da programação do Sol da Torreira. É uma organização do município da Mortosa, o espetáculo que faz parte do cartaz de verão, no palco instalado no Largo da Varina.

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2: Do livro Contos de Bem-Querer, chega-nos a história O Caracol que Não Quer Ter Casa, na voz de Karina Novo, que se apresenta.
3: Olá, eu sou a Karina Novo, mentora do projeto Karina Novo Histórias de Ler e Contar. E hoje vais ouvir a história O Caracol que Não Quer Ter Casa, que faz parte do meu segundo livro para a infância, Contos de Bem-Querer. Uma obra ilustrada pelo Paulo Salvador, da editora 30 por uma linha. Se lês esta história até ao fim, vais perceber que este caracol é mesmo diferente de todos os caracóis que vês nos jardins, nas paredes de casa, nos passeios. E de certeza que depois disto, vais olhar para estes pequenos seres de uma outra forma. Esta é a história do caracol que não quer ter casa. Está farto de ter de andar com a casa às costas e sente-se muito cansado, porque esta tarefa não é nada, nada fácil. Todos os dias, mal acorda, tem de trepar pelo calo de alguma planta ou rastejar por um jardim ou uma horta à procura de alimento. Às vezes, delicia-se com uma bela couve fresca, outras vezes com um pedaço de maçã ou então sementes de girassol. Mas o esforço para chegar até a comida é tão grande, que depois de comer tem de encontrar uma sombra para dormir um soninho. Só que nunca pode ser um sono muito descansado, porque os humanos insistem em varrê-lo para longe. O caracol estava farto da sua vida.
1: A minha casa é tão pequena. Eu nem consigo convidar um amigo para me visitar, pois nem espaço tenho para um sofá.
3: Normalmente, de todas as vezes que tem este pensamento, logo de seguida desata a chorar. Já tinha procurado nos anúncios do jornal se havia uma casa maior para comprar, mas para os caracóis não havia nada à venda. Até a tarefa de limpar a casa era muito complicada. De cada vez que lavava o chão, a água das esfregonas corria pela sua cabeça abaixo. Também não conseguia ver televisão porque os seus olhos ficavam mesmo colados ao ecrã e era impossível ler as legendas ou olhar para as imagens. Quando tentava ir ao cinema, obrigavam-no a pagar 2 bilhetes, porque ocupava 2 cadeiras por ter a casa nas costas. E ainda tinha de ouvir todos a chamar-lhe preguiçoso, lento, mandrião, por andar tão devagar ou por passar a maior parte do tempo parado numa folha qualquer.
1: Como podem ser tão injustos? Já pensaram o que é carregar a casa às costas?
3: Queixava-se ele de cada vez que ouvia aqueles comentários. Como não tinha espaço para frigorífico ou despensa, todos os dias tinha de ir ao supermercado. Também gastava fortunas na conta da água, pois precisava dela para poder rastejar.
1: As pessoas nem sequer percebem que eu ando sempre mal disposto, porque a minha casa é em forma de espiral, o que me obriga a andar sempre, sempre às voltas. E nem posso casar, porque não tenho espaço para que viva uma caracoleta comigo. Eu tenho uma vida muito solitária.
3: O caracol passava a vida a lamentar a sua sorte, aquilo que não conseguia fazer, o que não podia ter. Uma certa noite, estava ele deitado numa folha de alface, no quintal da Dona Elvira, a queixar-se da sua vida, da dor de costas, disto e daquilo. Muito perto dele, estava a lesma Clarinha, que o ouvia muito intrigada. Ao fim de umas horas, lá conseguiu chegar perto do caracol.
1: Olha lá, caracol, estava ali a ouvir-te e achei muito interessante aquilo que disseste. Então estás cansado de andar com a casa às costas? Pois estou, amiga lesma, estou mesmo farto. Isto é um grande tormento.
3: Disse a lesma, eu tenho uma proposta a fazer-te.
1: O caracol ergueu bem alto os seus olhos pequeninos e ficou atento a ouvir a lesma. Eu todos os dias tenho de ir bater à porta de casa de um dos meus amigos para me darem uma cama onde dormir. Durante a noite não quero ficar ali ao escuro. Sabe-se lá o perigo que me espera? Se me aparecer um inimigo, onde é que me escondo? Eu não tenho casa como tu. E depois passo os dias cheias de frio porque não tenho roupa nem sítio onde aguardar. O caracol ficou muito intrigado e adorou a vida que a lesma dizia ter. Todas as noites dormia numa casa diferente, tinha amigos por todo o lado e não tinha uma casa para limpar. De que se queixava afinal? E a lesma continuou. Por que não trocamos de vidas? Tu dás-me a tua casa e podes virar a lesma como eu. Assim não tens de carregar a casa às costas, que te parece? O caracol disse, que ideia fantástica, nem acredito no que estou a ouvir, claro que aceito. Ambos aceitaram o desafio e foi assim que o caracol, que agora era lesma, partiu à descoberta do mundo, num passo mais rápido, porque não tinha uma casa para carregar. E a lesma, que agora era caracol, ficou toda vaidosa, porque agora era dona de uma casa. Os dias e as noites foram passando, até que a lesma, que agora era caracol, ao passear pelo jardim do Senhor Manuel, num suspiro muito grande disse: ai, ai que dor de costas! E Vitória, Vitória, acabou-se a nossa história.

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0: Bom dia, são 10 horas 9 nos Açores. Antes do Hotel Califórnia, que notícias é que estão em destaque? Bom dia.
1: Acidente com três viaturas, corta a Avenida de Brasília em Lisboa, junto ao viaduto perto de Algés. Cândida Almeida diz que suspeitas sobre judiciária parecem caça às bruxas. Olá, bom dia. Um ferido grave, pelo menos dois ligeiros, num acidente que envolveu esta manhã três viaturas ligeiras. A Avenida de Brasília, junto ao viaduto da zona de Algés, está cortada no sentido Lisboa-Algés. A notícia foi avançada pela SIC Notícias, confirmada já pela Renascença. Segundo a informação do Comando Metropolitano da PSP de Lisboa, o acidente aconteceu pouco depois das 7 da manhã. Uma colisão entre três carros, pelo menos uma das viaturas incendiou-se e há um ferido grave. A destruição dos veículos é grande, confirmação feita pelos bombeiros chapadores de Lisboa. Nesta altura fazem limpeza da via e aguarda-se a chegada dos reboques, precisamente para a remoção dos veículos. O que se está a passar com a Polícia Judiciária parece uma caça às bruxas. Quem o diz é a antiga diretora do Departamento Central de Investigação e Ação Penal, Cândida Almeida.
2: Parece a noite de focas longas, uma certa caça às bruxas. São denúncias contra o anterior diretor, agora é com o atual diretor, portanto há aqui qualquer coisa que é coincidências a mais. É só mera especulação, porque pode ter só apenas vinganças internas, como pode ter objetivos políticos, como pode ter uma série deles, como pode, sei lá, o que a imaginação fértil nos puder dar.
1: No entanto, considera que tudo deve ser devidamente investigado, as denúncias apuradas. Em relação ao trabalho da Polícia Judiciária, considera que é preciso recuperar uma norma eliminada há mais de 25 anos para que possa ser alvo de inspeção pelo Ministério Público sempre que necessário.
2: Há uma polícia de investigação que não tem inspeções funcionais. E, portanto, se acho que é urgente e necessário, imprescindível que essa norma seja reposta para que o Ministério Público, que é o titular do inquérito, possa fiscalizar o seu auxiliar na investigação. A senhora ministra pode também determinar essa inspeção, pedir no caso à Procuradoria-Geral que faça uma inspeção, mas isso enfim já é uma exceção.
1: Declarações ao jornalista Alexandre Abrantes Neves, declarações após uma denúncia junto da PGR que acusou o atual diretor de ter realizado uma escuta não permitida pelo Ministério Público num caso que envolve o hacker Rui Pinto. Quase 170 mil pessoas não têm direito ao médico de família. São sobretudo cidadãos sem título de residente. Ao todo são 10 milhões e quase 800 mil os utentes que estão nesta altura inscritos no SNS. A taxa de cobertura de médico de família nesta altura de 87%. Os números são da Administração Central do Sistema de Saúde e são divulgados este sábado. No futebol, o Sporting venceu o Rio Ave e assumiu a liderança provisória do campeonato, pelo menos até ao Futebol Clube do Porto, Académico de Viseu, que se joga mais logo às 6 da tarde com relato aqui na Renascença.

Respondi outra vez, é a terceira edição na manhã deste sábado 29 de agosto. Bem-vindos a mais uma edição de notícias, fim de semana. As eleições internas para a Distrital do Chega não acalmaram as disputas internas e o candidato derrotado nas eleições de junho admite uma saída em massa de eleitos que podem passar à condição de independentes em ruptura com a liderança de Pedro Alves. O tema vem a público esta semana no Expresso, que analisa a vida da Distrital, dando nota do descontentamento de uma facção dentro do partido. Pedro Alves venceu a corrida a Manuel Almeida, vereador na Câmara de Oliveira das Meias e dirigente da Conselhia Local. Almeida acusa Pedro Alves de autoritarismo e de falta de apoio e antevê perda de militantes e autarcas eleitos no curto prazo. Defende ainda a eleição direta para as conselhias, cujos dirigentes são hoje nomeados pelas distritais do partido. Pedro Alves entende que ainda não existe maturidade, consolidação suficiente para essa mudança. Fiel ao líder, permanece a Conselhia de Aveiro, que manifesta solidariedade. Diogo Soares Machado, vereador com pelouro na autarquia, diz que está de pedra e cal com a estrutura distrital. O Cineteatro de Estarreja entra em obras de beneficiação a partir de terça-feira, 1 de setembro, prazo de execução de 5 meses, que vai obrigar ao encerramento do espaço. Tudo numa obra para melhorar acessibilidade, conforto, eficiência energética e condições técnicas do equipamento cultural. É um investimento que se aproxima de 1 milhão de euros, prazo de execução de 5 meses. Anadia assume a atualização do valor das bolsas de estudo atribuídas a estudantes do ensino superior. A autarquia atribui anualmente 50 bolsas. O valor passa a ser de 1.200 euros por bolsa. A decisão foi tomada pelo Executivo Municipal na reunião de Câmara desta semana no âmbito do Regulamento Geral da Ação Social do município de Anadia. Vai atribuir 50 bolsas de estudo. Diz que o faz para garantir igualdade no acesso ao ensino superior. As candidaturas podem ser apresentadas até 9 de outubro, a partir de 21 de setembro até 9 de outubro. As festas em honra da padroeira da Gafanha da Nazaré entram nos momentos altos do fim de semana. Este sábado, ao final da tarde, às 18h30, aula de Zumba com Patrícia Queiroz, Eucaristia às 19h na Igreja Matriz, animação musical com banda Top Som às 21h30 e DJ Blitz à 1h. Este domingo, dia principal da festa religiosa Eucaristia, pela manhã, atuação da banda filarmónica gafanhense e da fanfarra da Marinha Grande às 15h30, antes da procissão nos arruamentos da cidade a partir das 16h30. A animação musical regressa ao final da tarde, 18h30, com a banda Aura, e depois à noite o concerto principal com os Santa Maria, antes do espetáculo piromusical que encerra esse domingo a partir das 23h30. A nota final vai para o Quartel das Artes Doutor Alípio Sol. Apresentou a programação cultural para o último quadrimestre do ano, apostas na música e no humor. Em destaque o concerto de Vizinhos, a 17 de outubro. Outro dos destaques será o regresso do Festival do Humor de Oliveira do Bairro, o Morde-me, nos dias 6, 7, 13 e 14 de novembro. Mas o arranque da programação está marcado para 11 de setembro, com o concerto de Beatriz Mota. São algumas das propostas que é possível conferir em detalhe em terranova.pt.

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0: Bom dia, são 11 horas 10 nos Açores. E que notícias é que estão em destaque a esta hora?
1: Perseguição termina com acidente que obriga ao corte da Avenida da Índia, perto de Belém, em Lisboa. Cândida Almeida fala em caça às bruxas na Polícia Judiciária. Olá, bom dia. Uma perseguição policial terminou esta manhã com um acidente que envolveu três viaturas. Uma delas incendiou-se, apurou a Renascença, junto de fonte policial. Aconteceu na Avenida da Índia, junto ao viaduto, perto de Belém, no sentido Lisboa-Algés. Ainda adianta o comando metropolitano da PSP, que fala num ferido grave que foi levado para o hospital. À Renascença, os chapadores bombeiros de Lisboa referem também ainda dois feridos ligeiros que resultaram desta ocorrência. A via essa está ainda em limpezas e cortada ao trânsito nesta altura. Fim de semana com temperaturas a subir, no entanto ainda há precipitação prevista, é o que explica a meteorologista Cristina Simões.
2: Para o fim de semana ainda contamos com a passagem de uma superfície frontal, embora de fraca atividade, para o final de sábado. Entre sábado e domingo espera-se ainda alguma precipitação fraca então no litoral norte e centro, com este território com céu em geral pouco nublado. As temperaturas até a subirem agora para no sábado, tanto a mínima como a máxima, deverão subir um pouco, sábado e domingo também. A partir de domingo então já não se prevê depois precipitação, já não devemos ter no início da semana já a chuva. Esperamos um início de setembro com ausência de precipitação e até com subida de temperatura ao longo da semana.
1: A meteorologista Cristina Simões, ouvida pela jornalista Marisa Gonçalves. O que se está a passar com a Polícia Judiciária parece uma caça às bruxas. Quem o diz é a antiga diretora do Departamento Central de Investigação e Ação Penal, Cândida Almeida.
3: Parece a noite de focas longas, uma certa caça às bruxas. São denúncias contra o anterior diretor, agora é com o atual diretor, portanto há aqui qualquer coisa que é coincidências a mais. É só mera especulação, porque pode ter só apenas vinganças internas, como pode ter objetivos políticos, como pode ter uma série deles, como pode, sei lá, o que a imaginação fértil nos puder dar.
1: No entanto, considera que tudo deve ser devidamente investigado e as denúncias apuradas. Em relação ao trabalho da Polícia Judiciária, considera que é preciso recuperar uma norma que foi eliminada há mais de 25 anos para que possa ser alvo de inspeção pelo Ministério Público sempre que necessário. Novas regras no SNS. Há mais de 160 mil utentes inscritos nos centros de saúde que não têm direito a médico de família porque vivem fora do país ou porque não contactaram o SNS nos últimos 5 anos. A taxa de cobertura é nesta altura de 87%. Os números são da Administração Central do Sistema de Saúde hoje divulgados. Pelo menos 27 pessoas morreram num ataque aéreo russo durante a noite na região de Kiev. É o que avança o governador da região através do Telegram. 42 pessoas ficaram ainda feridas na zona de Bucha, onde perto de 400 habitantes tiveram de abandonar as suas casas.

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0: 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Boa tarde, são 3 horas.
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0: Boa tarde, são 3:30.
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2: 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Podar-te com a Terra Nova são 4 horas.

acho que a gente faz parte de um grande teatro. Cada um tem o seu papelzinho e cada um tem o seu coringa gravado, guardado dentro da manguinha aqui, para fazer a sua canastra na hora precisa. Então, na medida em que isso possa ser feito, a gente...

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5: Terra Nova, boa tarde, são 4:30.

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0: tarde, são 5 horas.
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0: Boa tarde, são 6 horas.
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0: 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Boa tarde com a Terra Nova, são 7 horas.

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0: Sejam bem-vindos à emissão de férias do Sonho do Rock'n'Roll. A equipa do Sonho está ausente durante o mês de agosto, mas os nossos ouvintes poderão continuar a desfrutar do melhor da música progressiva, como sempre, aos sábados, entre as 19h e as 21h, na Terra Nova FM.

Chega assim ao fim a primeira hora desta emissão de férias do sonho do rock and roll. O melhor da música progressiva regressa à Terra 9 FM depois das 8. Até já!

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2: 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São 8 horas.
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5: Estamos de regresso para a segunda hora desta emissão de férias do sonho do rock and roll. Fique connosco até às 21 na Terra Nova FM.

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Fica por aqui esta emissão de férias do sonho do rock and roll. O melhor da música progressiva regressa à Terra Nova FM no próximo sábado, à mesma hora. Boa noite, bom fim de semana e, se for caso disso, boas férias.

0: Boa noite, são 9 horas.
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0: 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São 11 horas.
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